0: Ariete, amore a 5 stelle. Toro, periodo di stress. Gemelli, periodo bomba. Cancro, sempre più innamorati. Leone, cielo minaccioso, ma saprete trovare lo spiraglio giusto. Vergine, andrà sempre meglio per voi. Bilancia, incontri d'amore in questo periodo. Scorpione, i pianeti sono dalla vostra parte. Sagittario, pene d'amore in arrivo. Capricorno, piccoli problemini sul lavoro. Acquario, ostacoli da superare, ma tornerai sereno. Pesci, attenzione alle frequentazioni. Una bella e semplice diapositiva scattata da Valemin su Twitter. In estate è quello che succede tra una doccia e l'altra.
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